All Guts No Glory. Um aninho mais atrás, não? Hallows Eve, lendário álbum, Tales of Terror, super, super underground, Metal Merchants, 1985-ish, Georgia, Atlanta.

vieram aqui entregar um disco. Portanto, nós vamos ter de fazer rewind desta merda. Já estava aí o patrão com a t-shirt, mas Black Rock and Roll, dose dupla, até depois Frotting Frightness, Fucking Midnight para sempre.

Foram os Sodom Nuclear Winter, provavelmente uma das nossas bandas favoritas de trash, back to back com outra das nossas bandas favoritas, Primitive Ways do Leprosy, os únicos de

Mesmo tempo também de um bocadinho de crossover. Vamos apanhar então. Primeiro Power Trip, Suffer No Fool, logo a seguir também Concrete Prisons, Insecurity.

Talvez a banda tenha durado mais do que devia, mas tanto este como os dois, City Baby's Revenge e City Baby Attacks by Rats, 81, 82 e 83, sempre de seguida, sempre sem parar. Provavelmente das bandas mais influentes para o heavy metal, mas traz mais ainda, só Discharge, I Won't Subscribe.

Darby Cash Rides Again, grandes germes para sempre. Aqui agora, Canadá, Gamma Side, estranha influência nos Suicide Tendencies, Endangered Species. Ou se calhar sou eu.

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Não pode ser sempre. Oh, pode. Raven, don't need your money, honey.

O John Gallagher tirou a toxicidade da vida, de certeza, depois desta malha. Absoluto cougar barbanger mesmo. Outra coisa que não conseguimos tirar da vida, por mais que tentemos, Iron Maiden. Excited, actually, para ver o documentário Burning Ambition, presto a sair. Aqui ainda faço Boldiano, Purgatory, mas depois também faço Bruce Dickinson, Stranger in a Strange Land.

Stranger in a Strange Land, Somewhere in Time, 1985, Absolute Peak dos Iron Maiden, na fase Number of the Beast, Seventh Son of a Seventh Son, Power Slave, o nosso favorito pessoal, embora contrário to Number of the Beast, que se calhar o 3, Somewhere in Time está muito alto hoje em dia, mas vamos continuar em Super Classic Mode, Night Flight to Tokyo, Witch Cross. Levantar bandeiras e shots mesmo, para o lado máximo. We love it. A moto nem pega e a cerveja está morna.

Fuck yeah, mais um grande banger de Chant Along. E esta também. Esta é para o James Matthews. The Seventh. Não para os outros seis. Ainda me deve uma t-shirt do Wasp Blind in Texas.

Portimão vibes total. Mas de Bacóvio para Bacóvio. Newcastle, 1979. Início do New Wave of British Heavy Metal. Os grandes Satan, aqui Kiss of Death, ainda antes de qualquer álbum. Primeiros demos, EPs. E depois Absolute Banger Time, outra vez.

Kiss of Death dos Satan. Malha máxima. São 20 para as 7 em hora de Beato Summertime, como diz o Tiago. Hora de Motorhead.

Total fucking sleaze, Motorhead. Vamos ouvir mais uma. Tem de ser Whip It no Rock and Roll. Um dos melhores B-sides ever. Não tenho um álbum, mas para quem sabe. Dirty Love é o lado B do single do Ace of Spades.

Estamos a chegar ao fim. Mas antes disso, duas reissues de Holy Grails de Heavy Stone of Psyche dos 70s que saíram. A primeira já andava aí, a faixa que vamos ouvir nas compilações da Brown Acid. Altamente recomendáveis todas elas. Grand Theft Scream, It's Eating Me Alive. E depois Punch com Deadhead. Os álbuns têm os nomes das bandas, vale muito a pena, salt out ambas, Absolute Sabbath Worship Psyche.

ácido no Pantanal bate bem mais. Por hoje ficamos por aqui. Última malha. Richie Blackmore's Rainbow. Oh, Rainbow. Ronnie James Dio, Richie Blackmore, aka gajo dos Deep Purple. Man on the Silver Mountain. Fiquem com Deus. Este foi o Beatri. Voltamos daqui a 15 dias. Algumas novidades interessantes.

Down Tempo. E espero que desfrutem, espero que tenham tido um ótimo fim de semana. Começamos aqui com uma track do novo álbum da Calcutá, Eterno Retorno, que esteve connosco no último evento em Another Place, que tivemos a promover no Barreiro. Espero que desfrutem do programa. Obrigado.

Ora, boa tarde, sejam bem-vindos a mais um Psicosférico. Eu sou o Paixão, trago-vos esta tarde um pouco de ambiente e também

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vocês, genital. A fazer-vos companhia durante uma hora. Onde vamos ouvir jazz, labre music e bandas sonoras. Fiquem comigo.

E agora ouvimos o tema On the Scent de James Clark numa edição da KPM. Synthesizers and percussion.

Estamos a ouvir The Rub, do grande Alan Tu, o mestre do mistério.

e voltamos sempre à Itália. Estamos a ouvir o tema Having Fun, de Stefano Tarossi, do álbum Feelings.

e voltamos sempre à KPM. Agora com o tema Mile High Swinger, da versão A do grande Alan Walkshaw, mestre da Library Music.

E agora ouvimos o tema Jasmine Breeze. Para relaxarmos um pouco neste fim de tarde de quinta-feira. O tema é da autoria de Styx Upa, esse grande baterista e percussionista. Fiquem comigo.

e voltamos sempre ao Piero Milliani, o grande maestro. Estamos a ouvir o tema Chaser, do álbum Il Corpo.

Vamos aquecer um bocadinho. Aliás, derreter ao som de Sayoto e Rio, de Joy Insatiai. É japonês.

como mais um grande maestro italiano. Armando Trovajoli. Com o tema Little Chicago Girl.

Vamos agora acalmar um bocadinho. Com esta versão B do tema Il Recuerdo di una Serena, do grande Riz Ortolani.

Estamos quase a terminar. Lentamente. Estamos a ouvir.

vocês com tanta melancolia? Entre a natureza e os cantos exóticos, aqui me despeço. Foi mais uma hora de Midnight Lace na Eastside Radio. O meu nome é Janital. E foi um prazer, como sempre. Vemo-nos daqui a 4 semanas, aqui, no estúdio, no Duro Matar, onde vocês quiserem ouvir. Um beijinho e até já.

Olá, olá, muito bom dia. Sejam muito bem-vindos a mais uma emissão das Manhãs com o Troll aqui através da Eastside Radio. Com o próprio Troll. Emissão esta que dá início a uma nova semana aqui na grelha da Eastside Radio. Através do Duro de Matar, no Beato, em Lisboa. Por aqui até à hora de almoço, exatamente até às 13, na minha companhia.

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You Know I'm a Land, que chegamos aos 47 minutos das 10 da manhã. Sempre discos novos e antigos aqui nestas manhãs com o Troll. Algumas das propostas saídas da prateleira para embelezar esta manhã de segunda-feira. Atrás tivemos a oportunidade de revisitar este álbum, que não é um álbum, é uma compilação de Duarte, chama-se Eletricidade Estética, saído na Love Stranger. Um dos favoritos por aqui.

Amanhã é de segunda-feira, exatamente. Como é que é? Está a ser muito difícil. É segunda-feira, é verdade. Nunca é fácil começar a semana. Mas há que ser positivo, não é? Está um dia espetacular. Pouco por todo o país, sol a brilhar. Já entramos nesta segunda hora desta emissão das Manhãs com o Troll. É o Bom Dia aqui na Eastside Radio.

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E é com o Sr. Richard Schneider Jr. que entramos já na última hora destas manhãs com o Troll. Manhã um bocado preguiçosa e com batidas lentas, como se quer bem uma segunda-feira.

Bem, estava a olhar agora aqui para este disco que é uma compilação do senhor Lafingers. Isto é praticamente alguma, sim, um pouco a mostra do que era o blog do senhor Lafingers, que funcionou entre 2006 e 2010, muito ativamente, descoberta de raridades. Foi um blog super interessante e acho que marcou mesmo estes anos. Foi incrível. Pronto, isto para dizer que estamos a ouvir o senhor Dave Brock com Spirits. Esta compilação reúne alguns dos temas que estavam disponíveis nesse blog, que acho que ainda está ativo. Não sei se ainda dá para ouvir as músicas, mas que ainda podem ir a lovefingers.org e podem lá ver estas músicas todas.

São as minhas com o troll já quase, quase chegar ao fim. Exatamente, até às 13. Aqui na minha companhia. Um agradecimento a todos que estiveram aí desse lado a ouvir. E a mandar shouts no chat da Eastside Radio.

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E é já em modo de despedida, ao som do Sr. Jorge Santana, lembrando que há toda uma grelha aqui durante o dia, já a seguir a infusão com Camila. Deixa-se ficar por aqui na companhia da Eastside Radio. Certo que terão uma agradável companhia. Lembro ainda também que há no YouTube, no canal de YouTube da Eastside Radio, todos estes programas que aqui passam ficam lá disponíveis para vocês poderem rever e reouvir.

Olá, olá, bem-vindos a mais um Comes e Bibs. Estou aqui um bocadinho rouca, que tive assim um fim de semana puxadote. A nível também de cantorias, houve um karaoke mágico na Musa, nos 10 anos da Musa. Parabéns à Musa, aproveito para mandar um grande beijinho e os parabéns à Musa, 10 anos. Um sítio muito, muito, muito importante para a Bibs.

0: Mas comes também. foi assim não, foi o primeiro sítio que foi só, pronto, que eu agarrei sozinha a cozinha e um sítio muito, muito importante para mim. Portanto, um grande beijinho. Perdoem-me a rouquidão. Vou tentar falar o mais claramente possível. Mais claro, com mais clareza. Não. Enfim, adiante. Começamos com Charles Aznavour, Hier encore, uma música de 64, escrita a letra por ele e outro compositor arménio que eu agora não me recordo o nome, mas se quiserem já podemos voltar aí. Esse grande senhor, começamos com esta música lindíssima, recentemente samplada pelo Bad Bunny, um dos hits dele. Mónaco. E depois seguimos para Rebé com Coração Partido, esse grande hit da pop. É assim, pá, para mim é das músicas mais. Epá, gosto ou não se gosta das músicas assim mais bem construídas, com um arranjo exímio, da música pop. Aqui numa versão mais dream pop, ela é espanhola. Madrid e tem assim feito, ela produz, compõe, faz engenharia de som, faz assim é uma DIY, digamos assim. E gosto bastante desta versão. Agora, como estamos a calma. Estamos a 18 de maio, exato. Ah, eu tenho aqui um calendário à minha frente e tudo. Até com a programação toda da Inside Radio, onde podemos ver que já tivemos aqui às 3 a infusão com a Camila, depois vamos ter o serão de segunda com o Tiago, mas antes vamos ter ainda a placa de som com o disco interno. Portanto, exato, o que eu queria dizer era que hoje é dia 18, mas há 5 dias foi dia 13 de maio, e é esse hit que vamos ouvir agora, Caetano Veloso.
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1: Ouvimos Paulinho da Viola com esta música lindíssima chamada Para Ver as Meninas. Para quem não sabe, ele é um bastião da Portela e é uma das grandes figuras da composição da música brasileira, no choro principalmente. E pronto, e é isso. E agora vou-vos dizer o que é que ouvimos antes. Primeiro, queria-vos dizer que o compositor do Yerrancor, eu não sou boa a falar francês, peço desculpa, é do Jorge Garavent, que também é um compositor arménio, tal como Charles Aznavour também tinha ascendência arménia. Ouvimos 13 de Maio, do Caetano Veloso. Queria-vos aqui ler uma passagem em que ele explica a história desta música, porque também um bocadinho de cultura lírica também é bom no Comes e Bibs. Eu sou uma pessoa que dou bastante atenção às letras nas músicas, sou uma obcecada por descobrir significados nelas e sou obcecada pela sua métrica e pela fonética e sonoridade e encaixe na música. E esta música especialmente é uma música com muito ritmo e este álbum todo, que é o álbum Noites do Norte, do Caetano Veloso, que foi lançado em 2000, é um álbum que tem muita esta presença do ritmo nas letras. E fala sobre a abolição da escravatura, não é? Desde 1888, que é celebrado este dia 13 de maio como a abolição da escravatura, mas fala também da Princesa Isabel, e eu vou ler aqui este excerto, que é um comentário do próprio Caetano. A Princesa Isabel tem sido esquecida como uma figura histórica nos desdobramentos da abolição. Há muito tempo ela era uma figura cujo nome logo trazia à mente uma ideia forte, tanto que os racistas, quando queriam humilhar um negro, diziam, comentando qualquer ato do negro: isso é culpa do negro. Princesa Isabel, a parte culpada é a Princesa Isabel. Era uma forma de falar muito usada no Brasil. Os negros de Santa Marfa estejam à abolição ainda hoje, no dia 13 de maio, mas desde os anos 70 isso vem mudando. Muitos influenciados pelo movimento negro norte-americano, outros negros colocaram zumbi no lugar da figura a ser venerada pelos negros brasileiros. A vela da Princesa Isabel foi apagada. Concordo totalmente com a elevação do zumbi a este lugar, mas sempre gostei da Princesa Isabel e esse sentimento cresceu muito quando li Joaquim Nabuco, a partir do qual quis escrever uma canção sobre as festas dos negros de Santa Mar em 13 de maio. Muito bem, esta música é escrita pelo Moreno Veloso, filho do Caetano Veloso, e ele também faz aqui menção que é uma música em 5x4 e isso também, a meu ver, ajuda bastante ao ritmo da letra. Depois do 13 de maio ouvimos o absolutamente delicioso o Rufus Wainwright. Acho um compositor exímio, mas principalmente um intérprete, ai, com uma voz de mel. Ele deixa-me assoberbada. E também muito bom ao vivo. Também já tive a oportunidade e a honra de o ver e foi maravilhoso. Agora vamos aqui em conjunto escolher uma outra música, porque eu não preparei a próxima, mas também não é grave. Vamos lá ver. Vamos aqui. Vamos ouvir uma música alusiva ao 25 de Abril, já que eu não venho cá desde o 25 de Abril, não é? Não vim no 25 de Abril, vim antes ainda. Tenho passado algum tempo sem vir cá e realmente adoro estar aqui e é pena, mas o trabalho às vezes sobrepõe-se e também outras coisas. Vamos ouvir José Afonso, Tinha uma Sala Mal Iluminada.

Olá, olá, olá. Para quem só se juntou agora, estão a ouvir Comes e Bibs, um programa meu, Leonor Godinho, aqui na East Side Radio. E acabámos de ouvir Comida, dos Titãs, álbum de 87. Gosto muito desta música. E antes ouvimos, tinha uma sala mal iluminada. Do Zeca Afonso, não é? Não é, não. Podiam não saber, é do Zeca. É do álbum Enquanto à Força, de 78. Vivemos mais um 25 de Abril, recentemente. Dia mais lindo, pleno e inteiro da nossa história, que acabou com 40 anos de ditadura. E esta música é de um álbum que, na verdade, já é posterior ao 25 de Abril, mas onde ainda havia muitas dúvidas de como é que se ia seguir em frente e o que é que ia acontecer realmente durante a construção da democracia. E faz assim uma menção à clandestinidade, por causa do seu próprio título. Tinha uma sala mal iluminada. À clandestinidade e ao medo de dizer certas coisas numa luz forte, não é? E também nomeia bastante o medo que é do incerto do que vem aí, e faz-nos pensar que não podemos deixar de ter. De lutar e de persistir e de ter algum respeito e estar sempre atento à opressão que se avizinha. Muito bem, estamos aqui no que eu gosto de chamar uma caldeirada. É assim, na verdade, foi o Tiago que se lembra deste nome hoje, porque eu costumo fazer a grelhada mista, que é assim um comes e bibes em que é assim uma data de músicas que me apetece ouvir e que eu gosto e que gostaria de partilhar com vocês. Portanto, estamos numa grelhada mista, ou como eu aprendi hoje com o Tiago, caldeirada. Caldeirada, mariscada também seria bom, mas mariscada já é mais de relativa só a uma espécie de comida. Uma espécie. Ai, ai. Bom. Também aqui dizer-vos que de vez em quando vou a restaurantes. Só de vez em quando. Não, estou a brincar, vou muitas vezes e felizmente tenho a possibilidade de ir muito e de aprender mais e de experimentar e apoiar pessoas que eu gosto, pessoas que eu não conheço, mas que merecem ser apoiadas, pessoas que são minhas amigas. Várias coisas. E quero aqui falar de um restaurante que eu fui recentemente, que é o Flama, que é um restaurante da Alessandra Borsato, que é uma boss. Fucking boss, yeah. É uma fucking boss. E tem um restaurante em Campo de Ourique. Isto é pub time, mais uma vez. Mas é importante, porque isto não é só um programa sobre música, aliás. Chama-se Comes e Bibs e é aqui uma junção entre o que eu faço da vida e as coisas que me dão prazer, que é a música e a comida. Não, desculpem, o que eu faço da vida, que é a comida, e a coisa que me dá prazer, que é a música, mas a comida também me dá prazer. Pronto. Mas queria falar deste restaurante, porque realmente foi assim dos restaurantes que mais me marcaram nos últimos tempos. Adorei, fui com um amigo meu que também é cozinheiro, também ficou louco. E é um restaurante só de espetinhos, com muita carga de gastronomia brasileira. Pode-se beber original lá, que eu fiquei bem, para quem não sabe, pronto, quem não conhece esta cerveja brasileira, é uma cerveja bem crispy, bem levezinha, é uma delícia. E é assim um restaurante que também tem uma boa cachaça, mas tem destes espetinhos de milho com emulsão de milho, espetinhos de lula, de atum, o que é que comemos mais? Deixa-me pensar, corações de frango,
Epá, mas tudo em espetos, que é uma ideia fantástica, mas assim, de uma delicadeza e de um sabor por trás, epá, absolutamente fenomenais. Parabéns, Alessandra. Uma equipa fantástica por trás. Portanto, fica aqui a dica, ok? Vão, está aberta à segunda-feira, portanto, podem ir hoje, ok? Eu vou comer aqui no Duro de Matar, como é costume. Se não conhecem o Duro de Matar, venham também, porque é dos sítios assim mais consistentes e maravilhosos que eu conheço. Portanto, voltando ao Flama, Flama em Campo de Arique, apareçam lá, comam, vão adorar. Ok? Se não adorarem, venham reclamar que eu explico-vos porque é que vocês deviam gostar. Não estou a brincar. Vamos continuar.

Hey, hey, hey! Bem, isto agora. Desculpem, mas isto agora fez lembrar um episódio de Peep Show. Ai, ai, eu divirto-me muito sozinha. Bom, adiante. Então, ouvimos Untitled, álbum de 2016 do Kendrick Lamar. Para quem só se juntou agora, também só faltam 9 minutos, mas ainda bem que se juntaram. Eu estou um bocadinho rouca, mas pronto. Já tinha dito isto, volto a dizer, não estranhem, foi um fim de semana complicado, com cantorias e muita comidinha a cozinhar na Musa, nos 10 anos. Parabéns, Musa, novamente. Ouvimos então Kendrick Lamar, Untitled, 2016, com músicas que foram gravadas, algumas delas em 2014, outras no. Nos anos entre 2014 e 2016. Ouvimos a faixa 8, elas são todas chamadas Entitled, a que ouvimos é a 8. E a seguir, acabámos de ouvir Pedaço de Arte dos do Weasel, álbum terceiro capítulo de 97. Ah, ainda tenho cabecinha. Dois grandes do hip hop, na minha opinião, na minha modesta opinião. E agora vamos ouvir essa boss, Femme Falafel. Com eletrocardiograma. Não, não, desculpem. Eletrocardiodrama.

ouvirmos ao som de Tomorrow Never Knows. E pessoal, Tomorrow Never Knows, ok? Mas daqui a duas semanas eu espero estar aqui. Vou fazer umas férias para Cabo Verde. Portanto, se souberem de dicas, enviem-me com o Instagram. Sítios, principalmente sítios onde comer. Por favor, o meu Instagram é Eleonor Godinho. Se alguém souber assim de sítios maravilhosos, mandem essas dicas. Eu cá me despeço. Antes ouvimos Fran Falafel com Eletrocardiodrama, do álbum 25 chamado Dói Dói Proibido, produção Luís Montenegro. Beijinhos, Luís, és fantástico, adoro-te. E é isso. Despedimos agora com Beatles, Tomorrow Never Knows, álbum Revolver, este grande turn point na música rock alternativo, música psicodelismo. Portanto, fiquem com isto. A seguir temos disco interno e até à próxima.

0: Boa tarde, boa noite. Faz sentido, tarde, noite é aquele que serão, onde o serão acontece. Serão de segunda até às 10, hora de Beato. Começamos como começávamos aqui há uns meses, com este tema do Shaft, do Sr. Isaac Hayes. E antes que ele comece aqui a falar, deixem-me dar-vos as boas-vindas, bem-vindos a este serão de segunda, deixa-me ver aqui o canal 2, parece-me que sim. Bom, vamos começar sem demoras.
1: Meu puto, como é?
0: É isso mesmo, verão passado, chega.
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1: Puta, ainda bem.
0: E logo a seguir, um pouco de Sam também.
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2: Sócio, boy.
0: Começamos assim, serão de segunda, com TP deste lado até às 10. Até já.
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0: Ei, amiga, chega apaixonado.
1: Apaixonado.
0: Assim não dá, amiga. Tu que tinhas dicas bem poderosas, agora vê a dama já está em love, já está com histórias de amor também.
1: Não, boy, achas que um homem está em love assim também, boy? Boy, então pera só. Então vou-te contar a mesma história. A mesma história, mas de outra forma. Checa. Já não.

0: Pacotes completos.
1: É assim, começamos com o Cheg e já a seguir com outra faixa que também é assim que a meio vira e a história é outra. É isso, é o Cheg e o Sam, para lembrar aqui até que vão estar juntos no concerto dos mais pesados da capital no dia 14 de novembro. Eu devia, como eu já sabia o que é que ia pôr, mas não, ainda não tinha ali pistado, não é? É um clássico, mas aqui está.
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1: 95, 16 de dezembro de 95.
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1: É isso, Sam the Kid aqui no Praticamente. E depois ainda voltamos a uma cena que depois de eu ouvir isto fica com vontade de ouvir outra vez, que é um recado. Clássico. Até já. Entretanto, juntem-se, fiquem aí confortáveis, que temos aqui muita matéria para rever, está bem?

0: nossa, somos nós agora.
1: Estou-te a dizer, Sofia, não te preocupes. Vamos tentar arranjar uma solução para resolver isto.
2: Mas nós não temos casa e estamos a estudar e...
1: Pá, não interessa, mesmo, não interessa, mesmo. Eu falo, pá, falo com a minha mãe ou vamos para a casa dos teus pais, não interessa, mesmo. Pá, nem que a gente tenha de sair da escola, vamos trabalhar, vamos tentar arranjar um, pá, sustentar a nossa cena.

0: Cada um é alvo incessante das suas influências, sabes? E entre as influências há as boas e más, negativas e positivas.
1: Acordo e há uma luz que me candeia. Ouço choro no fundo e tenho soro numa veia. Só me consigo lembrar de uma coluna num bar. Vem um médico que me fala da coluna lombar, que nunca mais vou andar, porque a partir num acidente de automóvel em que eu fui o sobrevivente. De repente vem um flashback desse dia. Se eu soubesse, tinha ido com a Sofia.
2: Samuel, preciso que estás à rua comprar saúde. Samuel, preciso que estás lá abaixo.
3: E agora?
2: Sim, senão já sabes, aqui por causa da loja fecha, está bem?

Estamos aí, fica aí então a dica para, acho que é 14 de novembro, foi isso que eu disse há bocado ou não? Estavam atentos? 14 de novembro deste ano, claro, mais pesado da capital, chegue-se Valete e Regula no Pavilhão Atlântico, se não estou em erro. Agora vamos a alguma música que me foi trazida pelas minhas viagens no meu barquinho de Zigzag, zigzag.fm. E cheguei a esta faixa chamada La Gaita Sabrosa. De um estilo chamado. Já tenho. De um estilo chamado. Já, o André trouxe-me. Obrigado. O serviço aqui é tão eficiente que estavam a trazer-me duas vezes a mesma cerveja. Já agora lá se vai a semana sem beber. O que é que vos dizia? Dizia-vos que depois percebi que La Gaita Sabrosa era certamente um standard do Porro, um estilo que onde depois estive ali a navegar um bocadinho naquelas águas do Porro. E então tenho aqui duas versões de La Gaita Sabrosa, Ska Cubano e Los Avancó. É isso. Ficamos aqui até às 10.

É isso mesmo, porro, um estilo musical e de dança da região caribenha da Colômbia.

Os Los Wavanko é meio estranho, não é? Porque é os da Beatles, também é estranho. E já a seguir, já de fundo, até com a Gaita Sabrosa também, mas desta vez, desculpem, antes, agora é que é Los Wavanko, Wavanko, antes era Ska Cubano, era Mambo Ska, é isso, Ska Cubano.

E é assim que fechamos esta sanduíche de duas gaitas saborosas e passamos para um síbido amoroso.

curtíssimo, não? Los Ramblers de Iquitos, aqui com um silbido amoroso. Isto também foi barquinho, foi viagens do barquinho que me trouxeram aqui, e, mas eu até acho que a faixa que o barquinho me mostrou, eu até acho, até podia dizer que era, até podia garantir que era outra, mas eu depois pesquisei e não encontrei a outra com qualidade de jeito, mas encontrei esta e não estou insatisfeito, devo dizer. Estou aqui a mexer nos meus fones, porque os fones, eles estão aqui com um problema, e isto é perfeito para vos dizer que no dia 28 de junho vou estar aí a reparar os fones, também estes aqui. Quem faz rádio connosco sabem que estes fones aqui... sabem que estes fones aqui só dão de um lado, mas vão passar a dar dos dois. E este cabo que está aqui, assim, longo, vai passar a estar encaracolado. Não vou encaracolar o cabinho todo outra vez, claro, mas vou trocar por um cabo encaracolado. E vou também trocar os destes, dos meus fones, que está aqui qualquer coisa. E acho que está meio com brochedo, e vou tirar o brochedo. Portanto, 28 de junho é perfeito para virem... Aquele carregador que têm lá em casa, sabem aqueles carregadores da Apple que custam 70 paus? Vamos trocar o cabo a isso, em vez de comprar um novo, está bom? Porque já chega de dar dinheiro a pançudos americanos, atenção. Seguimos com The Yetians, que eu também gostei do nome, e então tenho aqui Yeti e também Funky Disco Sound. Começamos com Yeti, está bem?

Estava aqui a pensar uma coisa que já estava a pensar na semana passada, que é, eu gosto muito de ver os streams do Bauer, porque ele abusa da stank face e não há como reagir de outra forma ao ouvir isto só.

Entretanto, deixem-me dizer-vos que, claro que vou ter aqui novidades, novidades ESR, mas também novidades da... Como é que era a outra rubrica? Era Pirata News, claro. Eu podia esquecer. Pirata News, vamos ter aí Pirata News e ainda a rubrica das notícias ESR. Tenho aqui umas notas que eu tomei e vou partilhar convosco, São coisas que chateiam, não é? Chateiam uma pessoa. Até lá, vou só lá fora ver de uma cena e vou deixar-vos com a Funky Disco Sound a seguir a esta Yeti. Dos The Yetians. Adorei. Foi descoberta de barquinho, é verdade. É isso. Eu tinha visto ainda a waveform e não queria que ficasse nada por dizer. Até já.

Ficamos assim com esta fechamos aqui esta parte, esta toada mais latina, não é? Assim, lado mais caribenha. Bom, o que é que eu tenho aqui para vocês? Tenho aqui uma cena que eu trouxe aqui há uns tempos, que foi o Sunglasses at Night, do Tiga. Mas eu na altura passei o original e o dub e o extensa, mas não passei o original original mesmo, que é deste senhor Corey Hart. E portanto vamos ouvi-lo hoje, porque é fortíssimo.

Bom, já percebemos a ideia, não é? Porque tinha aqui uma cena para vos dizer que é... Reparem que hoje chegou-me aqui aos ouvidos que houve, há uma praia que está comprada desde 1890 e não sei quê. Uma praia que está comprada privadamente. Desde 1890 e não sei quê. Estão a ver o que já mudou neste país. Mas aquela praia... É de uma pessoa e ainda é. Não faz sentido. Não faz muito sentido. E um dia vai deixar de ser. Um dia vai deixar de ser. Pá, é tripante, não é? Tripante. Isto é pirata mesmo, isto, os piratas são este people. Mas um dia vai deixar de ser. Até lá. Até lá vi um dude, que um podcaster, que disse, pá, não, o álcool é mesmo muito mau e não sei o quê. No outro dia vi dois copos de vinho e I podcasted worse. Esta parte. Pois, podcasted worse, se calhar não foram os copos de vinho. Ele acha que foram meio cheios e eu acho que foram meio vazios. Não é para dois copos de vinho, não deixa de dar para podcastar, bro. É por falar nisso, olha, à vossa.

Entretanto, notícias de Side Radio, devo dizer-vos que este computador que está aqui, o computador do estúdio, está mais fresquinho. Foi alterado o cooler, mas depois de alterar o cooler percebi que foi percebido, não é? Percebemos que ainda assim lá às vezes ficava muito quente. E fomos perceber, afinal ele estava ali com uma setting de maluca, de overclock, que fazia o gajo trabalhar bué. Um grande abraço aqui aos nossos hosts do disco interno da placa de som, programa que esteve aqui antes, que estão agora aqui a abalar. E então, boa viagem até casa. Mas é isso, então este computador está mais fresquinho, portanto este computador vai tratar aqui de uns assuntos esta semana. Vai estar, estamos aqui em consolidação de backups de gravações nossas de há uns anos. Até 2024 está tudo. Agora estamos a tratar de 2025. Depois tratamos de 2026. E depois tratamos da nossa library toda direitinha, tá bom? Antes disso ainda há de haver replays como deve ser, tá bom? Em vez de ser só random e os mesmos e assim. Por agora ficamos, vou ouvir aqui um pouco de Chris Bowden com Original Sins.

verdade, aquela, para quem pergunta, aquela situação de... Espera aí que eu estava aqui a pré-escutar aqui. Engraçado. Aquela situação de dia 28 é, então, reparar umas cenas, mas também há de sair o primeiro número de uma zine relacionada. E vamos versar muito sobre, vamos discutir um pouco sobre a soberania digital e independência digital. Também o salto entre plataformas de onde vocês acham que vão buscar as cenas, a net. A net hoje em dia são 2 ou 3 sites, não é? Mas antes não era 2 ou 3 sites, era mais. E então vamos voltar a websites, vamos fazer isso também. Cada um, vamos fazer websites, vocês vão fazer os vossos sites, e vamos saltar de plataformas, vamos as vossas playlists, resgatar isso, terem CDs e MPNs, algo assim desse ano, tá bom? Isto no dia 28 de junho, é?

sabem o que é que as semanas passam, o tempo passa e não muda, é o Rekordbox ser um pedaço de software tão merda, que vocês não estão bem a perceber. Há uns malucos a fazer umas cenas com os CDJs e não sei o quê. Eu acho que também dava para fazer um software melhor que isto, para fazer tipo assim com esta cena, ligar assim inalâmbrico, todo inalâmbricozão, e mas tipo organizar melhor, sabem? Tipo, ter já assim uma noção de play lost, para ter lá as malhas que não foram neste programa, para ter uma noção, é isso, assim, de regularidade, sequer é isso que é importante. É isso. Se tiverem aí a anotar ideias, depois metam no fórum, para não se perder isso, para depois voltarmos lá. E por agora, isto tudo vem do barquinho, né? Tudo vem das viagens do barquinho. Agora é o quê? Agora é Rosália de Sousa, Buscemi Remix. Isto também foi o barquinho que me levou lá. Portanto, já sabem, zig-zag.fm. Se alguém pedir um código, escrevam Pirate, P-I-R-A-T-E. É isso.

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São o quê? São 9 da noite. Olha, agora até já tinha posto aqui deste lado, já viram? É impressionante às vezes que um gajo faz sem dar conta. É impressionante. Olha, viram que. Viram aquela cena das motas e da UFC no, na Casa Branca? É demais. Aquilo parece um circo. Viste no outro dia aquela cena que era visto de cima e depois a dizer, parece que alguém com um Messi, um casal de adictos mudou-se para aquela casa e começou a fazer cenas maravilhosas.

estes fones estão tão maus como o Record Box. Mas é o quê? Uma semana? Duas? Vamos estar aí.

tão crazy que eu até estava a nanar. Curtiram aqui esta Anabella, mas da Cambridge School. Bem, fã, isto é o. Agora parecia o ferro normal aqui na outra, noutro horário, nesta mesma rádio. É amanhã, não sei se é amanhã, se há para ser para a semana. Não, acho que foi na semana passada. Mas é isso, Anabella e o seu Nightfall in the City. A versão inglesa da música da Eurovisão em 93. Pelo menos é o que tem ali neste software de merda chamado Rekordbox. Se for possível, não usem.

Eu sei que o meu sócio é um sucker por samples em reverse, então eu pus esta. Na verdade, já aqui estava e é uma feliz coincidência que toca ao mesmo tempo que ele esteja aqui.

Estão a ouvir isto? É a respiração deles no vosso pescoço. Preciso estar atento, hein? Preciso estar atento e em cima deles, em cima deles. Mas também vos digo, têm os dias contados e nem vão saber de onde é que vêm quando lhes bater em cima. Meus bros. Olha, tinha aqui uma cena para pôr, que era uma cena, que não era esta cena, mas pensei, não me apetece esta cena. E então, olha, vamos a esta Tricky Girl de Javata.

Obviamente esta Tricky Girl é a puta da Big Feed, but you can't trick me. Big Feed está pelas horas da morte. Continuem a sintonizar segundas-feiras às 8 da noite na Eastside Radio para saber das novidades de como combater a Big Feed, e ou se não quiserem combater, se quiserem só rir da desgraça alheia, sendo que neste caso será a desgraça desse conglomerado, dessa Broligarchy, como vi esta semana. Depois vou-vos passar esses links, está bem? Aliás, liguem-se em forum.esr.li e vou pôr lá os links todos da research da Broligarchy e disso tudo, está bom? Vamos derrotar esse people. Até lá, aguentem forte, peguem numa latinha bem fresca e vamos embora. Acabar com esta semana.

Estava aqui com brincadeiras porque ali o teleponto diz-me que faltam cerca de 60 segundos e eu aqui tenho 30, então estava aqui a brincar, a ver se o tempo passava mais lento, sabem? Mas não, passou mais rápido.

Mas um dia vamos ter aqui uma maneira de fazer, como diz o meu sócio, que é um CDJ e uma mixer com ROM. E aquela, no outro dia alguém me disse, alguém me mandou o vídeo de cá estou eu a falar à capela, como ele diz, que no final fica a falar à capela, mas faltam 17 segundos, são meus ainda, a dizer assim: olha aí, este maluco estava aqui a tocar só com um CDJ, com o ROM, a passar só com uma mixer. Pois, o meu sócio faz igual. É isso. Um grande abraço, obrigado pela preferência, como sempre. Se não foi da vossa preferência e estão aqui perdidos e não conhecem outro site da internet, vão a forum.esr.li e peçam, digam-me aí outras rádios online fixe e não sei o quê, e vai haver alguém a dar, tá bom? Um abraço. Eu acredito que isto, depois desta parte à capela, o meu sócio vai cortar tudo e já não... Até já.

Sejam muito bem-vindos a mais um House Cleaning. Faxina número 45. Mais um episódio com todas as novidades da House Music e não só, para ouvirem e descobrirem enquanto deixam as vossas casas num brinco. Começámos o Summer Reset de hoje com a lenda viva de New Jersey, Carrie Chandler, a reeditar o tema You Are In My System, uma versão original deluxe, aqui em versão instrumental. Depois, Funky Fungi, é um dos temas do novo álbum Tezeta, do colombiano Felipe Gordon. E já em fundo, Undeniably, um dos temas do excelente novo EP It's Been Good, da autoria de Intro Beats. Há muitas novidades para ouvir e descobrir durante a próxima hora. Fiquem desse lado para mais um House Cleaning, diretamente do Beato para o Mundo.

Nova sequência neste House Cleaning 45. Começámos com o produtor de Lyon, No, com o tema título do novo EP, La Vida Local. Depois outro figurão da House Music, desta vez Mr. G. It's Only Love é um dos temas do novo EP Nintai. E seguimos com Feel You, a contribuição de Amount para o segundo volume da compilação Amateur Hour da Frank Music.

Mais novidades neste House Cleaning 45. Começamos com Boo Williams, produtor de Chicago, com Fretless Groove. Faz parte do novo EP Mind Games. Depois o australiano Inkswell com o novo single Mystery Man. E agora o Hype Man, Barry Can Swim, com Return to the Bible. É o primeiro single deste ano, depois do aclamado longa duração de 2025, When Will We Land?

quase na reta final da faxina de hoje. Já com essas casas a brilhar, espero eu. Começamos com Pangers. É um dos originais de Eliza Rose, a protagonista da nova edição da série Fabric Live Presents, do mítico clube londrino Fabric. Depois, After Four, Monoculture, na versão Extended Mix do novo single, tem também uma remistura de Retro Migration. Em fundo, Glitch. É um dos temas de Do or Donut, do produtor ucraniano Silat Beksi.

E chegamos assim ao fim de mais um House Cleaning. Já a seguir, já Tutti Frutti, como habitual, com Alessio e Lorenzo. Nesta reta final, ouvimos Of Joy, DJ Seinfeld, com um dos temas de antecipação do novo álbum If This Is It, que chega já esta sexta-feira.

Only Love, a super banda Ezra Collective, com voz de Passalia. Fiquem na companhia da Eastside Radio. Eu estarei de regresso daqui a 15 dias com mais novidades fresquíssimas.

Depois de iniciarmos lusco-fusco aqui na Eastside Radio com Zeca Afonso, Cor da Primavera, assim que a noite começa a entrar em Lisboa, apesar de ainda faltar por aí uma hora para o pôr do sol, abrimos o penúltimo episódio de lusco-fusco antes da pausa de verão para uma ode às canções de maio. Agora que maio está a chegar ao fim, tal como esta semana insana de trabalho que nos está a trazer o fim de semana e o cansaço acumulado, que, by the way, trouxe um reset essencial no início deste show por motivos técnicos e talvez este mesmo cansaço de que falo, abrimos o penúltimo episódio, como disse, de lusco-fusco até à pausa e seguimos com Mermaids de Xavé.

To Wish Impossible Things de The Cure, uma balada que nos faz entrar agora um bocado mais no mood, certo? Agora que as dificuldades técnicas foram ultrapassadas, agora que o dia de trabalho chegou ao fim e agora que Lusco-Fusco está prestes a chegar à sua pausa de verão, porque, enfim, está de dia, como eu dizia há pouco, e entretanto vai anoitecer quando o programa estiver quase a terminar, mas enfim, não é por causa disso, é mesmo porque vai ser necessário dar uma pausa aqui, mas voltamos quando o outono voltar.

E enquanto entramos em Alone Together da Nabiha e Iqbal, aproveito para partilhar que estarão disponíveis os episódios de Lusco Fusco com Odetta Slayer e com Karolf em breve no SoundCloud. Irei fazer um post com toda a informação necessária para consultarem também os outros episódios e este, invariavelmente. E é isso.

Estamos a derreter aqui nesta emissão em Lisboa, Portugal. Tudo demasiado quente, muita vontade de estar na praia. No entanto, o programa de Lusco-Fusco de hoje vai trazer alguns covers inusitados, porque eu adoro sempre trazer aqui para a emissão improbabilidades sonoras e inevitáveis. E também a minha mais recente obsessão sonora, um álbum que me acompanhou nas últimas semanas, que apesar de ter sido editado em 2023, tem sido um grande amigo nestas últimas semanas de mudança e transição.

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1: For a burning world, falando em estarmos todos a derreter, seja física ou política ou emocionalmente, ouvimos um single, não, uma faixa, do álbum My Noise Is Nothing, de Lord of the Isles, e com a participação de Ellen Renton, poetisa que faz parte vocal com o seu trabalho inacreditável e, sim, que despertou em mim esta obsessão das últimas semanas. Estou completamente viciada neste disco. Vamos ouvir mais duas faixas, entre outras que me têm acompanhado. Mas, recomendação, My Noise Is Nothing, de Lord of the Isles e Ellen Renton.

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Ouvimos Susumu Yakota e saltamos para o primeiro desafio de Luz que Foste de hoje. Primeiro cover que, não sei, digam-me se identificam.

Wicked Game cover de Natural Wonder, Beauty Concept, DJ Python e Ana Roxanne, a minha segunda obsessão destes últimos dias, semanas, quem sabe meses. Provavelmente no meu top 3 de músicas mais ouvidas deste ano. Mas não é o único cover que trouxe para hoje, para o episódio, emissão do Lusco Fusco de hoje.

Na realidade, isso sai do meio. Desculpem se vos acordei. Fazer este programa aqui em emissão com vocês é provavelmente um dos maiores privilégios de alguém que gosta de ouvir música e partilhá-la, porque de facto eu estou aqui sentada em plena emissão a pôr músicas que são super especiais para mim, a mostrar-vos e, sei lá, a criar um conceito around lusco-fusco, que é algo que, pura e simplesmente, acontece naturalmente. Interessante como algumas pessoas identificaram a Wicked Game, talvez não vão identificar tão facilmente a próxima, mas de repente eu estou a pôr Nine Inch Nails, A Warm Place, uma faixa que eu sempre adorei, mas que nem sempre ouvi, nem sempre partilhei porque não havia contexto. Então, lusco-fusco é esse contexto em que todos estamos a ouvir música deprimente. No verão, em junho, com 30 graus lá fora, mas na emissão. Já está quase, quase, quase a ficar de noite. E falta uma hora até o programa terminar. Portanto, fiquem deste lado até às 10.

A primeira vez que eu ouvi Errol Budd foi no disco que ele tem com Cocktail Twins. A primeira vez que ouvi Brian Eno, simplesmente detestei.

Para quem me conhece há mais tempo, isto não é surpresa. Para quem me conhece só em lusco-fusco, conto uma história sobre o breve momento em que eu transitei da música clássica para a música eletrónica e me desviei pelo punk, pelo rock, pelo post-punk e na altura tinha um ligeiro ódio de estimação à música eletrónica, à eletroacústica, enfim, a todas essas coisas que existem. E demorei muito, muito tempo, a convite da Maria, até pegar num primeiro CDJ e começar a ouvir música eletrónica. Quando descobri, redescobri Brain Eno, e com ele veio toda a história de todas as mulheres atrás dos sintetizadores, enfim, não os vou nomear porque passo a vida a fazê-lo aqui na emissão. Quando isso veio tudo atrás, apercebi-me de que tinha encontrado um lugar onde realmente me sentia plena, serena e em escuta. Por isso, o lusco-fusco se tornou, se calhar, um membro desmembrado de Brian Eno e de muitos outros artistas, muitos outros artistas que produzem música eletrónica de forma gloriosa.

enfim, lusco-fusco também é sobre shoegaze, também é sobre electro, slow electro, também é sobre downtempo e texturas e coisas que vivem nos ouvidos, nos instrumentos, em muitos sítios. Mas essencialmente parte de um lugar de pensamento que eu desenvolvi já tardiamente, apesar de a minha escuta ativa ter facilitado o processo de captação das coisas. E, como dizia há pouco, é sem dúvida inacreditável ter um programa de rádio onde eu posso partilhar isto com vocês.

A emissão de hoje já tem o seu plano traçado, definido e em andamento. Depois de Joanne Robertson com Gown, ouvimos aquela que foi a tão destacada obsessão desta semana em Lusco-Fusco. Let the Colors Flow In com Lord of the Isles e texto de Ellen Bretson.

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A emissão está a chegar ao fim. Apesar de o fim deste episódio de Lusco-Fusco estar bastante terminado pela primeira música com que abri o programa, haverá um desvio que parece-me quase óbvio, dada toda a contextualização deste programa. E, bem, enfim, para uma fã de Cocteau Twins, parecia-me evidente ouvirmos Beach House aqui na emissão da Eastside Radio. Porém, digo, assumo e admito que é a primeira vez que irá acontecer. De um dos meus álbuns favoritos, ouvimos Drunk in LA a seguir e encerramos com mais uma música icónica portuguesa, do mesmo foro e política daquela que abriu a emissão de hoje. Fiquem deste lado.

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1: Bem, e foi 30 anos depois do 25 de Abril que José Mário Branco lançou o canto do Estar na Viagem.
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1: E da mesma forma que abrimos a emissão de Lusco-Fusco hoje com a cor da primavera, encerramos com José Mário Branco, porque, enfim, Zeca Afonso, José Mário Branco, a distância não é assim tão longa.
0: De Portulano Caprino.
1: Eastside. O próximo Lusco-Fusco está com data to be confirmed, mas irá ser partilhada soon as possible. Vemo-nos e ouvimo-nos por aí. E já sabem, tudo partilhado e shared no SoundCloud.
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0: Boa tarde. Sejam bem-vindos ao Black Ground. Uma tarde quente, bom ambiente e começamos com o jazz. O jazz, uma emissão totalmente dedicada ao jazz, algumas coisas do passado e coisas do presente. Começamos então com Marshall Allen, esse grande saxofonista, band leader, que após 1900 e picos tornou-se o líder da Sun Ra Orchestra. Um primeiro tema, African Dawn, e African Sunset, perdão, e a seguir, com a participação de Nene Cherry, A New Dawn, o nome do disco de 2025.
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dois bateristas. O primeiro, Moses Boyd, aqui com Kevin Haynes, do grupo Ele Água. Um grupo fantástico. Afro-Cuban, Nigerian Jazz thing, you know? E tivemos também Makaya McRaven, outro baterista que tem ganho prémios e tem-nos presenteado com algum do melhor som nessa mesma linguagem, a linguagem do jazz, mas com novas perspectivas feita da contemporaneidade e com um som brutal. Música inovadora. Agora vamos em português.

baixista Joe Armand Jones, que faz parte do coletivo Ezra Collective. Mais um belíssimo tema a respirar, muito dubwise.

mais um baterista. Neste caso, Youssef Days. Aqui com Rocco Paladino no baixo. Muito groove. Estamos já nas novas linguagens. E vamos saltar, vamos dar um pulo a Portugal outra vez para ouvir Bruno Pernadas.

E assim chegamos à reta final. Muito obrigado por terem estado aí. Terminamos com o meu guitarrista favorito, Joe Pass, a interpretar o tema dos Heat Brothers, Jungle.

Funking for Jamaica, Tovatei ou Toatei, T-O-W-A-T-E-I. No início deste serão de segunda, aqui com TP deste lado, na Inside Radio, pois claro, havia de ser onde. Hoje com uma seleção feita toda ela, com recurso a uma cena muito interessante, uma cena da internet pós-Big Feed. Vocês acham que eu sou maluco, mas eu digo-vos que isto é diferente. Mais logo dou-vos detalhes sobre o assunto. Por agora, seguimos com o Lordeco.

Deixem-me desde já relembrar o quão fraco é o Rekordbox enquanto pedaço de software. Muito fraco, continua fraco. A verdade é que eu não tenho feito updates, mas ninguém me vai convencer que aquilo que não se fez em 6.8.5 versões se fez na versão 6.8.6 ou 7.

Então, que tal vos corre a semana? Eu sei que ainda agora começou, mas elas seguem-se umas às outras, não é? Olhem, então, tenho andado com grande eficácia, com grande sucesso a serpentear-me, fugindo à Big Feed, fugindo ao... Olhem, a iSlope não tenho ouvido de certeza, sabem? Então, o que é que estamos a ouvir aqui? Estamos a ouvir aqui Sol a Rosa. Estamos a ouvir aqui, vamos ouvir aqui um conjunto de coisas que não são o que parecem, ok? Sol a Rosa parece uma rosa que, como é agora, há bué de nomes de DJs, artistas, que é não sei o quê. É assim, na verdade, para dizer a verdade... Aquela que eu conheço há mais tempo é Rita Só, que é só, né? Mas também há não sei quem apenas e há não sei quem só não sei quê, ou não sei quem com mais ninguém, não sei. Só a Rosa. Só a Rosa é um dude de Auckland, ok? Andrew Spragon. Algo assim. Também não vou esforçar-me assim por ir além para dizer esse nome, tá bom? Só a Rosa, tá bom. E Sola Rosa, pronto, é um álbum chamado Solarized, que é de tipo 2001, ou assim, uma cena. E o que é que eu estava para vos dizer? Estava para vos dizer que já a seguir, o que é que eu tenho aqui? Tenho aqui já Wobbles, Invaders of the Heart, que também não é aquilo que parece. É um baixista inglês. E aqui vamos ouvir duas do álbum The Usual Suspects. Eu já vos digo onde é que fui buscar isto tudo. Ah, já agora, este aqui também, isto é de 2017, ok?

Então, a malha chama-se Fodderstomp. E digam-me lá, onde é que ia buscar? Onde é que eu ia encontrar um baixista inglês que dá pelo nome de Ja Wobbles Invaders of the Heart? Claro que foi numa plataforma, plataforma até tem, agora tem uma má conotação, não é? É uma má palavra. É uma cena na net, é um sítio que não é fácil chegar lá, não é? Porque é preciso alguém dizer. E tem convite. Que é como a internet toda vai passar a ser. A internet toda que interessa vai passar a ser toda atrás de porta com convite. Vai ser com acesso vetado e aceite de acordo com os membros, por parte dos membros. E este sítio é um sítio fantástico, por acaso já não tenho convites, devo dizer-vos, mas fiquem atentos em zigzag.fm, se não estou em erro, deixem-me confirmar aqui, é isso mesmo, zig e fanzag. Eu creio que sem convite dá para perceber o que é que aquilo é, mas pá, procurem, perguntem aos vossos amigos, mais queridos, se têm convite para o zig-zag, porque o que é aquilo? Aquilo permite-vos navegar a música que está no YouTube de uma forma ligeiramente diferente. A música está assim meio organizada por ilhas e nós podemos decidir se o nosso barquinho anda pouco ao fim de cada malha, se a próxima é uma relacionada, ou se o nosso barquinho dá a grande volta e vai do sei lá, do dub japonês para o death metal canadiano. Também deve haver, não? É isso. E então, por isso andei para ali a fazer uns nexts. Não, por acaso foi só deixar correr, aquilo funciona muito bem, esta maneira, sem pensar nisto. Aquilo é pouco random ou muito random, é apenas as opções que temos no final de cada faixa. Aliás, outra opção é continuar a ouvir desta release, que é uma coisa que dá muito jeito, não é? Porque estamos a ouvir uma cena que, ah, isto é interessante, deixa-me ouvir cá o álbum todo. E aquilo permite isso também. E porquê que isto é melhor do que recomendados do Spotify? Porque, ou de outra coisa qualquer, Spotify hoje em dia já é tipo post-it. Agora olha, deal with it. Não queriam ser equiparados assim a... Agora são. Agora Spotify quer dizer isso tudo, quer dizer toda, pá, todo, meio assim, meio toda a merda, net de merdas, apps de merda, recomendações de música de merda, é isso. E portanto, porquê que isto é melhor? Porque, como veem, dá-me coisas de 2017, 2013, 2099, que o Spotify aquilo já não dá assim bem. E às vezes que dá, quer dizer, eu já não uso há algum tempo, mas uso outros e eu sei muito bem como é que funciona a Big Feed. E vocês podem dar conta que é Big Feed com alguns truques. Se disser For You, é Big Feed. Se disser curated, é Big Feed. Se não for cronológico, é Big Feed. Porquê? Porque a Big Feed é a melhor maneira que a indústria tem de vos vender o que quer. Porque diz-vos assim, não, para que é que vais estar agora a ver cronológico? Não, eu vou-te dar tipo assim um bolo das melhores coisas que tu vais adorar. Mas quem é que sabe, não é? Quem é que sabe se é mesmo o que vocês vão adorar? Até porque às vezes não é... Às vezes não, nunca é assim que crescemos também, não é ouvir mais daquilo que já ouvimos. E portanto é esta aleatoriedade ali no meio, é interessante termos um dial para escolher se mais aleatório ou menos aleatório, e com a certeza de que pá, e alguma descoberta. Ah, quando é muito aleatório, atenção, são faixas que foram jammed pela comunidade. Alguém achou que aquilo era uma jam e guardou. E portanto isso também é interessante, é mais interessante isso do que... Porque
Reparem, vocês quando eram mais miúdos, alguns de vocês ainda são muito, mas antes recebia recomendações dos amigos, não era? Aí tens que ouvir este álbum, tens que ouvir isto, tens que ouvir aquilo, tens que ver esta série. Ou então ouviam tipo pessoas que, não é para estar aqui a puxar a brasa à minha sardinha, mas ou então ouviam, até porque nem é propriamente aqui neste programa, mas os programas que são feitos por pessoas que fazem programa semanalmente ou regularmente, diariamente. Então quer dizer que eles têm que escolher música para vocês todos os dias. Mas todas essas recomendações são bem melhores do que recomendações da feed, porque acham mesmo que aquela faixa vos apareceu a seguir porque o Spotify achou que vocês iam... Não, quer dizer, não foi porque achou que vocês iam gostar, é porque teve a certeza que vocês iam gostar. E essa escolha feita baseada em ter a certeza que vocês vão gostar é muito menos interessante do que uma escolha feita baseada em será que vocês vão gostar. Por exemplo, será que vão gostar desta Java, do mesmo dude inglês que é baixista e que tem uma banda chamada Jawobbles Invaders of the Heart? Essa foi a questão que eu me fiz. Será que eles vão gostar? Vamos descobrir.

Portanto, convido-vos a ir ler e descobrir sobre essa internet invite only, sobre essa internet do zig-zag. E eu já vos falo mais sobre a internet com convite e sobre essas coisas. Isto é também parte daquela da teoria da Dark Forest Internet, em que, bom, a verdade é que, como a Big Feed não dá, porque na Big Feed já perceberam, não é? Vocês vão ao Instagram para ver os amigos, pá, só que depois vocês levam apenas com anúncios e com anúncios que são mesmo anúncios, não é? Posts que parecem anúncios e anúncios que parecem posts e pouco mais. Portanto, é só que vocês ainda não pararam para pensar que afinal não estão ali a obter nada do que querem. Eu, está-se bem, por acaso não me queixo muito, porque é assim, dá-me, aquilo agora tem-me dado feed, tem-me dado memes anticapitalistas quando passo por lá, e também essa parte é de louvar. Mas a verdade é que o vosso tempo vai ter que ser gasto em estas coisas que são mais comunitárias, sabem? Porque faz sentido que estas ilhas existam, ok? Faz sentido que vocês vão a um sítio, a um site, um dia, à procura de música, e vão a outro sítio diferente, outro dia, à procura de notícias. Não faz sentido nenhum ser tudo na mesma app. Aquela coisa que vocês dizem de eis, mais uma app. Sim, mais uma app. O vosso problema foi quando começaram a juntar tudo na mesma app, sabem? O vosso problema, o nosso todo, o nosso problema, como o meme do Bugs Bunny. Não faz sentido nenhum. Não é suposto. Os grupos onde vocês falam com o grupo onde vocês falam com os vizinhos do bairro ser na mesma app onde vão ver as fotos dos vossos sobrinhos. Não faz sentido. Vocês é que acham que mais uma app é uma chatice. Mais uma app, mais uma cena para ir ver. Não. Porque depois, quando vão lá, vocês decidiram naquela sexta-feira que iam ao fórum dos metaleiros do Barreiro. Naquele dia queriam ouvir metal. Aquele dia não vos apetecia ver tutoriais para pôr um rolo de uma máquina fotográfica, não é? E esse foi o grande engano, esse foi o grande engodo em que essa Big Feed que não serve a ninguém a não ser o grande capital, essa que é essa. Essa foi o grande engodo que foi usado para nos enganar. Portanto, temos que largar isso tudo, está bem? Para começar, um sítio que não é com convite é o fórum da Eastside Radio. Considerem-se uns sortudos, porque o link ainda não está no website, mas está aberto. Podem registar-se, forum.esr.li, e podem registar-se, podem... Olhem, eu pus lá a programação aqui de maio do Urdematar. Tenho lá show notes do último programa,

e sou capaz de pôr show notes deste programa também. E acham que faz sentido ir à mesma app e quando estão à procura de uma receita apanharem com uma cena de um show de um episódio da Inside Radio? Não faz sentido nenhum. Vocês é que acham que uma feed só, uma coisa, é bom, não é? E mais, quando vos dizem for you, já sabem que se disseram lá for you, estão a ser comidos.

E é isso, este Disco Days de In Evidence, numa coletânea chamada My Left Pussyfoot. E devo dizer-vos que esta foi a primeira faixa que eu jamei lá no Zig Zag. E também não é bem o que parece, porque isto são dois dudes de Dublin. Também fazem música como Future Bones, ou fizeram, e fizeram também como In Evidence. E eu acho que é capaz de ter sido esta faixa mesmo, mas tenho outra, claro que tenho outra.

Isto foi o que o meu barquinho andou a fazer lá no zig-zag de um lado para o outro. Descobri assim umas malhas e, portanto, olha, digo-vos, muito mais divertido do que ouvir recomendações. Ou seja, o meu ponto todo aqui é preciso exercitar esse músculo de descoberta, não é? De montar em cima do barquinho e ir à procura. E isto era uma coisa que eu fazia no YouTube, mas é muito mais difícil. Às vezes eu abria uma faixa no YouTube e depois ia ali ao lado, scrollava, ia ver o que é que aparecia lá que eu não conhecia. Ali ajuda, é mais fácil. E portanto, importante a reter aqui, digam não à Big Feed. Big Feed é tudo aquilo que diz que é curated for you, recommendations e etc. É tudo engodo da indústria. Procurem internet com convite. Eu agora na segunda hora já vos falo de outra cena de internet, internet do futuro, internet do futuro. A internet do futuro vai ser... fazer uso da natureza aberta e open source do aberta, não só no acesso, mas também na fonte, que sempre esteve lá. E é isso, vai ser mais pequenos grupos, um grupo aqui, um grupo ali, um grupo ali, mais do que, esqueçam isso de uma app para tudo, até porque quem está familiarizado com as motivações do Elon Musk sabe que é o objetivo dele desde há muito tempo, é ter a app que faz tudo, o X, fazer tudo. Até agora faz muito pouco, mas supostamente ele diz que vai fazer tudo, portanto não caiam nesse engodo também.

Agora, já de fundo, como dizem, 400 Blows com Conscience. Tanto quanto me é dado a entender aqui, algo que saiu em cassete pela primeira vez, em 85. Acham que a Big Feed quer que vocês ouçam isto?

foi Blazing Face de Jeff Dredd, e até acabei de tomar nota aqui para ir buscar, ir procurar o resto do álbum. O álbum chama-se The Merchant of Dub e cheguei lá mais uma vez com o meu barquinho a andar de um lado para o outro. Portanto é isso, escolham os ventos que movem o vosso barco. Aqui agora vamos ouvir aqui duas ou três de Masters Network, os mestres realmente, que o meu barquinho também me levou lá. Isto é também para vos dizer que não só no barquinho, não passamos só nas profundezas do YouTube. Também passamos às vezes em algumas faixas. Ah, aquilo diz lá quantos plays é que tem. Não diz mesmo quantos, mas diz mais, diz que tem abaixo de X. De X. E portanto aqui, donde lo conseguiste. E

Donde logo conseguiste Master Network, Liton, Louis Vega, Kenny Dope, aqui com featuring gringo, pelo menos é o que diz aqui. Uma entrada atabalhoada, mas a culpa é minha. E B2Me, key featuring Squid.

Nota-se muito que eu deixei o meu barquinho navegar lá nas ilhotas do Dub, porque é a verdade, é apenas a verdade, o que é que vou dizer? Para trás fica The Buddha's Chant, ainda para os Masters at Work. E agora, Bated Breath, de Living Light, que eu fui aqui ver o que era, e é, diz assim: Multidimensional Sandcastles makes a return to Living Light Dub Roots. Portanto, vamos voltar às Dub Roots do Living Light.

15 minutos depois das 9, né? Assim que se diz. 45 minutos para ouvirmos música. Depois já vou-vos falar do Dark Forest Internet, está bem?

Estamos aí a chegar à... já à última meia hora de programa. Não há outra forma de o dizer. E chegamos com Martin Circus. Para trás ficou J. Velas com Flu. Já vos venho falar da Dark Forest. Fiquem por aí até às 10 de... E se querem ouvir sobre a Dark Forest, se não, depois têm que ir ao fórum. Se calhar depois no fórum, quando forem ver no fórum, se calhar o fórum já é por convite, por isso vejam lá.

Então, o que é que eu tenho para vos dizer sobre Dark Forest Internet? Poderei já vos ter cruzado com uma cena chamada Metal Label. Metal Label, tem que ver isso, vocês não cruzaram. Eles estão a pensar em Artist Corporations, empresas mais afinadas do ponto de vista formal ou de estrutura estrutural para artistas, e também tem a ver com direitos e tudo mais. E se não estou em erro, foi começado por um dissidente do Kickstarter, que certamente conhecereis. E o Dark Forest Operating System é uma cena deles. Procuram isso. Vocês procuram Dark Forest OS no Google ou no vosso motor de busca de eleição e vão encontrar uma cena que é dfos.com. E isto explica bem aquelas coisas todas que vos sou a maluquice, porque eu digo que é com invites e não sei o quê, mas eles aqui explicam como deve ser. Explicam, parece meio tipo uma... mas não explicam, não é tipo um tutorial, ok? É meio um poema, acho que é um poema meio pós apocalíptico, portanto pós-feed, pós-big feed. Vão aí, se estiverem a ouvir, vão aí, dfos.com, e vão ver a Dark Forest. E devo desde já dizer-vos para guardarem na vossa agenda o dia 28 de junho, vou fazer aqui uma cena no Duro de Matar, portanto aqui no mesmo sítio onde é a rádio, que vai versar sobre estes assuntos, está bom? Portanto, 28 de junho, guardem na agenda. E entretanto vão a DFOS, porque eles explicam melhor que eu, e acho que o site peça para essa cena do 28 de junho vai acontecer aí, está bem? Vai acontecer nesse, eu depois digo-vos onde. Eu acho que já tenho aqui um link até meio para testar, deixa eu ver, eu acho que já tenho aqui, mas eu depois com mais tempo também, eu estou aqui, é isso, temos aqui, Build Your Own Internet, tenho aqui, isto é fortíssimo, pá, porque é aquela cena de, que eu estava a dizer há pouco, não faz sentido uma app para tudo, da mesma maneira que não faz sentido uma app onde chegas e tens acesso a tudo. Pá, vocês se calhar não têm convite para o Zigzag, mas vão ter, ou não vão ter, mas vão ter para outro, que eu não tenho. A economia dos invites, convites de aplicação web, eu acho que ainda é muito válida, e vai voltar, porque temos que fazer intranets que não, eu já vos disse aqui, onde não entra pansudo da Paramount, nem pansudo do Disney Plus, nem o HBO, nem o Hulu, nem o e não entra, acima de tudo não entra. Pá, não entra quem não tem que entrar, não é? Pode não entrar governo, bófia, governo dos governos, americanos, zionistas, Epstein Elite, isso tudo, não entra. Para que eles têm que ter acesso? Não têm que ter acesso. Se as majors nunca tivessem sabido da internet, onde nós partilhamos cenas e ouvimos música e assim... Não tinha havido content ID no YouTube, não tinha havido as majors a tomarem conta do SoundCloud e do Spotify e tudo mais. Portanto, temos que ter uma internet só para nós. Uma internet que partilhamos com os amigos, com as pessoas chegadas, mas mais que isso. Temos depois outra internet que é um bocadinho mais aberta, que é para um circo um bocadinho mais aberto. Mas não mais que isso, está bom? É isto, portanto, Dark Forest OS, têm que checar, mas eu prometi-vos que ia vos dizer o que é, não é? Então, pá, é isto, é ilhotas, é ilhas de internet, é também
me interessa mais próximo entre as pessoas, não é? E é isso, este conglomerado capitalista convenceu-nos que era bom ter tudo num site apenas, ou em 4 ou 5, mas não é. E acontece que eu acho que dá para lhes ganhar no próprio jogo. Eu acho que dá para dar a volta ao... Ui, espera aí que eu tenho que pôr esta track aqui também nesta playlist. Esta foi posta aqui mais assim já. Oi. E agora, exato. E agora vamos aqui, exatamente. Vamos aqui aos Purple Boys. Vamos aos Purple Boys de aqui. Smart Talek e Clever Cogs. Interessante, porque é um Clever e um Smart. Não é? Espertinhos, são espertinhos. Portanto é isso, Dark Forest Internet, temos que fazer isso. Dark Forest OS é um bom exemplo, o Fediverse também, o Federated Universe, também podem pesquisar sobre isso se quiserem mais, TPC, Fediverse, que é isso, é pequenos twitterzinhos, porque na verdade para que é que os interessa um twitterzão, não é? Estive a pensar nisto este fim de semana todo. Para que é que interessa um twitterzão?

Vou, claro, como sempre, vou aproveitar estes momentos. O meu sócio está sempre a dizer que quando corta os programas eu estou sempre a falar nos últimos minutos, às vezes à capela, vocês sabem que é verdade, mas é isto, o tempo urge e não há tempo a perder. Portanto, quero desde já agradecer a vossa preferência, já vos disse, estão aqui neste website a ver este programa a contragosto. Tendes bom remédio, forum.esr.li, escrevei lá assim na parte do Gear and Music assim: malta, estou stuck nesta merda deste website, quero ver outra internet, quero ver mais mundo. Alguém vos vai dar mais mundo. Mas também vos digo, hoje em dia estar stuck num sítio na internet, ou em 3 ou 4, não é mal de todo, tá bom? Não é mal de todo. Portanto, vamos até ao fim da hora com estes Smart and Clever, com esta Purple Boys. Just another tin in the bar. Não, depois ainda tenho mais uma. Vamos fechar como abrimos. Fechar como começámos ou acabar como abrimos, tá bom?

Foi o Serão de Segunda aqui com TP na Eastside Radio. Volto todas as semanas das 8 às 10. Hoje com uma seleção descoberta com recurso à nova internet. Como eu disse que fechamos como abrimos, Tovatei ou Tawatei, T-O-W-A-T-E-I. Um produtor japonês.

calma que isto muda tudo. Calma que isto muda tudo. Vou ter que... Não. Mas muda. Muda porque este dude, Tobatei, era membro dos Delight, aquela banda famosa pelo Groove is in the Heart. Yeah. Groove is in the Heart.

portanto, é isto que o Tova até andava, Tauatei andava a fazer em 99. Este é o álbum Last Century Modern. Eu sou capaz de ir checar mais. Como sempre, volto. Tem na próxima semana para fazer isto mais uma vez, descobrir ao mesmo tempo que eu o que é que estamos a ouvir. O que é que acham? Não é nada mal. Eu já vos disse que é assim, para trazer preparado não trago. Sou para trazer preparado, não faço.

Bem-vindos a Sem Pudor. Hoje estou aqui com as minhas amigas Andréia e Leonor, também conhecidas por Bikini Pill. Vocês sabem que dia é hoje? Estamos em junho, o primeiro dia do mês do orgulho. Este programa é dedicado a todas as mulheres, gays e in-betweens da música punk, do queercore.

será que estamos a ouvir I Am A Poser, X-Ray Specs? Foi a primeira track que eu ouvi, feita por uma mulher no punk, quando tinha os meus 14 anos e encontrei nos vinis do meu pai. Polystyrene, para sempre o meu grande ícone.

0: A Bulímia eram de São Paulo, também têm poucas músicas, elas só tiveram a banda de 98 até 2000, qualquer coisa. E também foi uma das primeiras bandas que eu ouvi quando era mais nova.
1: Bem, uma banda de São Paulo, Dominatrix, pá, esta aqui é muito especial para mim. Foi a primeira canção Riot com quem eu tive contacto. Um amigo gravou-me um CD com várias musiquinhas e estavam lá estas miúdas aos berros e de repente a dizerem cenas que eu fiquei, epá, nunca tinha ouvido isto com esta atitude. Dominatrix, My New Gun e, epá, é ganda som.
2: Espera, espera. Então,

foram as L7, uma banda ali entre o grunge e o rock com os lives de metal de Los Angeles. Uma cena engraçada sobre estas meninas. Podem soar muito brutas, só que criaram uma cena chamada Rock for Choice. Basicamente eram concertos para angariar dinheiro para os direitos reprodutivos das mulheres e chamaram nomes tipo Nirvana, Pearl Jam, Rage Against the Machine. Portanto, estas meninas, isto tudo em 1991. Portanto, grandes L7.

Olá, eu cheguei atrasada porque tive Grinding and Burying It. Esta música chama-se Grind and Bury It, das Panic Check. Eu acho que vale muito a pena ir ao Instagram delas e ver o post delas de 24 de maio, porque elas escreveram sobre o sucesso ser uma grande mentira e se não fores Nepo Baby, estás sempre vulnerável às ondas da vida. E a vida é fodida e eu estou numa grande onda da vida, mas estou aqui and I fucking love my friends and their amazing dykes and our community supports each other. Yeah.

0: vamos ter que fazer uma pausa para falar de um escândalo.
1: Não!
0: Estávamos em 1983, televisão espanhola, um programa tipo o Gosto deles, tipo Carra de Ritmos. E umas gajas, uma banda punk dos anos 80, no País Basco, decide tocar ao vivo uma música que eu não vou dizer em português porque é muito feio, mas é Me Gusta Ser Una Zorra, que soava mais ou menos assim.

work is work. Amanhã, dia 2 de junho, é o Dia Internacional das Trabalhadoras do Sexo. E escolhi este song para todas as putas.

0: E agora, continuando aqui no tema Potedo, sim, porque é preciso, pá, só ainda não é meio-dia, temos que continuar the game going. Esta é das minhas top 10 das Bikini Kill. Não é necessariamente sobre a prostituição, é mais sobre reputação. Reparem como reputação tem toda aqui uma palavra no meio que eu acho que é importante também desconstruir. É sobre uma devassa. Demi Rap tem que ver com o que as pessoas atribuem a determinadas mulheres e determinados comportamentos. 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

Fazemos aqui uma pequena publicidade. Eu e a Leonor, Bikini Peel é o nosso nome, inspirado nas Bikini Kill da Caitlyn Anna, que já foi aqui passado muitas vezes, porque somos suas mega fãs. E organizámos um festival, já dois, chamado Girls to the Front, em que basicamente passamos, mostramos bandas, podemos dizer bandas punk, emergentes, femininas, mas também trans, queercore, punk cenas, pá, yeah, vocês percebem. E foi muito giro, e conhecemos estes meninos lá, que têm uma bela prestação, queercore português, meninos e não só, queercore português do bom, que se quer ouvir agora.

Girls to the front! Pá, desculpa, era para acordar, é muito cedo, ok? Yeah, tudo a acordar. Relevante agora dizer que estamos na música portuguesa e vamos continuar. Vamos para o norte agora, Triunfo dos Acéfalos. Adoro-vos, amigos. Obrigada pelo vosso sentido de humor e pela vossa força, pela vossa cena política. Nunca desistam e, por favor, continuem a inspirar-nos. E

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1: Pronto, e aquela piadola nós dizemos olá, não é? Mas só olá quando queremos, porque também somos mal dispostas. Então, continuando aqui na vibe do Gelo Tigre, lembrei-me das Vera Fischer Air Clubber, uma banda recente de Niterói, e vão buscar um bocadinho a onda também de Cansei de Ser Sexy, No Porn, mas eu acho que são um bocadinho mais fixe, talvez por serem mais atuais, não sei se posso dizer isto, mas eu acho que são bada fixe e fazem assim uns name droppings muito bons de assim, Y2K, falam da Lindsay Lohan lá para o meio, foi uma das minhas primeiras grandes paixões queer, eu aposto que vocês também. Onde é que está a Lindsay Lohan? Ok, vou ter que continuar a falar mais um bocadinho porque fiz merda. Eu acho que é importante na vida assumir quando se faz asneira e a cena fixe é que podemos sempre subir daí, não é? Tipo, se a base já for lá em baixo. Acho que isto também é assim uma boa... Eu hoje estou positiva, as minhas amigas estão aqui a rir. Acho que está tudo bem, acho que o sentido do humor tem sido importante. Não estou a conseguir encontrar a música, portanto vou continuar a falar. Se quiserem ligar para a nossa hotline, qual é que é o número?
2: Sem pudor.
1: Sem pudor. E acho que agora podemos ficar com um bocadinho de silêncio até a música aparecer.
2: Ah, tu tens... muito para falar.
1: Mas, entretanto, já apareceu, portanto, até já.

E a seguir vamos ouvir Zamilska, que eu conheci no concerto da Kim Gordon há uns 2 anos. Ela vem da Polónia e faz assim música industrial bastante pesada, bastante distópica também. E acho relevante dizer que já fez bastante música para videojogos. Eu acho, eu que não sou gamer, consigo perceber perfeitamente. E acho que ela é uma ganda bossa.

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E agora vamos ficar com a Slutever. É uma banda que já não está no ativo, mas ainda consegue encontrar por aí fora, Bandcamp, etc. Tem uma bio muito linda que diz qualquer coisa como Friends First, Band Second. E eu acho que é bonito porque sem as pessoas que se foda o trabalho, não é? E por falar em que se foda o trabalho, greve geral dia 3.

E agora vamos para a linha de Sintra. Voltamos um bocadinho aqui ao Tuga. Vamos ouvir CMM. Vamos ouvir uma música chamada Dois Vampiros. Acho que continuamos um bocadinho na cena de abuso laboral e não só. E espero que gostem.

0: Então, estamos a ouvir bem, ok, sim. A próxima música requer apresentações muito especiais, porque vamos falar de uma senhora que tocava guitarra na ditadura, e eu acho que tocar guitarra na ditadura em Portugal é punk antes do punk existir, a meu ver. A senhora chamava-se Dorita de Oliveira, assinou de maneira anónima muitos fados que se perderam no tempo, mas ela era conhecida por tocar guitarra elétrica e deixar as pessoas de boca aberta. Vi recentemente com a Leonor um filme chamado Quem Tem Medo de Rita de Oliveira no Indie, da realizadora
1: Francisca Marvão!
0: Francisca Marvão. Obrigada por teres colocado aquilo na rua. E por falar em cinema, a Leonor também tem um filme no cinema. Está até.
1: Talvez até hoje, talvez renove.
0: Talvez renove, mas até hoje às 7h.
1: Lá para as 7h30.
0: 7h30 no Cinema
1: Cinema
0: City
1: City, Alvalade.
0: Alvalade. Comprem já os vossos bilhetes. E até lá, vamos ouvir uma Zurita de Oliveira, a punk da ditadura em Portugal.

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não conhecia isto, obrigada por partilhares. Já que estamos a ir aos anos 60, 70, vou escolher agora aqui uma de Jane County. Jane County, mais do rock and roll, não tanto do punk. Mesmo assim, ela foi a primeira mulher trans, ou pelo menos a primeira a assumir a sua transição. Isto nos anos 70, na altura em que a cena era fixe, mas nem sempre assim tão fixe. A Jane abriu caminho para muitos outros queers.

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1: A próxima música é da rainha do punk, Patti Smith, 1975, Horses. Já foram há 50 anos, não é? Somebody sins, but not mine. Não que eu tenha estado lá há 50 anos. 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

Entretanto, vamos voltar para o norte com o Triunfo dos Acéfalos, portugueses, e esta música chama-se FP 2025, foi um ano filha da puta.

E agora, continuando nas tugas, vamos ouvir Lesma, são do Barreiro, mas também são da linha de Sintra, são de vários sítios, e eu tenho uma pequena maldição com esta banda, e ainda não as consegui ver ao vivo, tenho sempre que trabalhar ou fazer outras coisas, e partilho esta maldição com uma grande querida que eu gosto muito e queria-lhe mandar um beijinho, um grande beijinho para a Inês. E aproveitem para vir connosco a Lisboa às terças-feiras, às 8:30, no Saldanha, ciclar pela cidade, pedalar contra os fascistas.

barreiro. Eu, na verdade, eu sou de Lisboa. Eu não sou de Lisboa, nem de Mafra, nem de Setúbal, nem de Sintra, nem de Sintra. Mas eu, no meu coração, eu sou do barreiro. Por isso, eu posso dizer com confiança que eu sou do barreiro. É que eu amo o barreiro. Para mim, era a nova capital de Portugal, mano. Eu vou ligar já para o Montenegro e a gente vai logo fazer essa merda acontecer. É que o barreiro é a minha vida. Eu vou lá e eu fico feliz. Eu sinto tudo. Na alma, dos pés à cabeça, eu sinto tudo. Então eu posso dizer com muita, muita confiança que eu de facto sou de lá.

Malta, eu tenho uma história para vos contar. Nós fomos a Mafra. A Rita gastou 5 pau para ir a Mafra. Chegámos lá, não tinha nada. Mafra não tem nada. Não tem pessoas, árvores, não tem nada de jeito, mano. Foi um desperdício. Chegámos lá, cheios de sede, né? Uma água, 2 pau. Acreditam, 2 pau. 2 pau é crazy. Por uma água. Sabem? Por isso eu digo: não vale a pena ir a Mafra. Mafra, olhem, 3 palavras. 4, ou 5, ou 6. Muitas, na verdade. Já foi mais do que 4, mas eu posso dizer. Tenho umas muito específicas para descrever este sítio de merda.

desculpa, pai. Eu não sou de Sintra, eu não sou de Simbra, eu não sou de um desses lados. Eu, na verdade, eu não sei de onde é que eu sou, mas eu acho que sei. Pode ser o Barreiro, pode ser Lisboa, pode ser Póvoa, pode ser Vila Franca, pode ser Santarém, pode ser Seville, pode ser Porto, pode ser Braga, pode ser Faro, pode ser Alentejo, pode ser onde eu quiser. Porque eu é que sei, caralho. Eu é que escolho. Se eu quero ser do Barreiro, eu sou do Barreiro. Porque eu é que sei. E é a minha merda, caralho. Mas eu não sou do Barreiro. Eu sou de todo lado! E do Barreiro? Barreiro! Eu sou do Barreiro!

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0: que falar.
1: Pá, entretanto, obrigaram-me a falar antes da música que vamos ouvir a seguir. Eu não sei muito bem o que é que eu tenho a dizer, porque eu acho que eu já disse muita coisa e se eu continuar a falar, eu acho que vou ficar sem trabalho. E por falar em trabalho, greve geral, dia 3 de junho. Eu estou-me a rir, mas isto não tem graça nenhuma.

0: Leonor, já te lembraste do que é que era para dizer há bocadinho?
1: Ok, eu estava muito distraída porque eu estava a falar com uma pessoa por mensagens sobre uma coisa muito importante e depois esqueci-me de outra coisa muito importante que também falei por mensagens um minuto antes. O meu filme, Se a Paula Vinha Rose, que pronto, aqui a minha querida amiga Andreia mencionou há bocadinho, vai passar para a sua terceira semana de exibição no Cinema City Alvalade. Acabei de descobrir, vocês não estão a perceber. Pá, isto, eu acho que isto é muito punk, porque eu estou a distribuir o filme sozinha. Portanto, quem alguma vez disser que eu não sou punk, lembrem-se que eu distribuí um filme sozinha. E agora vamos ouvir uma música que se chama Gata Agora, das Vera Fischer Era Clubber. E quando a gata quer, a gata tem e quer agora. E se não quer, vai embora.

E agora vamos voltar para a Polónia com a Zamilska. Eu estou a usar o t-shirt da Zamilska e eu acho muito interessante. No Masters, No Gods. Eu acho que isto diz muito sobre ela, sobre o trabalho dela. E continuando no ambiente distópico, esta música chama-se 1984 e eu imagino assim, tipo, o apocalipse, a gente a dançar e o mundo a acabar. 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

0: Obrigada por este bocadinho, amigas. Aproveitem
1: Yay!
0: todos bem o mês do orgulho, com amizade e respeito. Não sejam haters. Podem odiar alguém por aquela razão qualquer da vossa cabeça, mas não façam disso um traço de personalidade, por favor. Ódio é para feias. Não, agora a sério, o ódio faz envelhecer mais rápido. Don't do it. Peace and love.
1: Agora é suposto termos alguma coisa. Sejam lovers, ok? Amem-se bué. Eticamente, se faz favor. Mesmo, a sério.
2: Olha, e sejam felizes e, acima de tudo, saudinha. Muita saudinha, que isso é que é importante.